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cantando essa fita aí, filho. Eu logo na cidade do Brasil, você vai dar quase que ela é nisso, uma cara, né? Acordado, vai! Assim o doutor, ué. Lá de ué, foi ué, foi ué. Não me lembra, caralho! Olha o doutor, filho.